0: Imagens.
1: Cazaquistão.
2: O estado cantante kazakh Dimas
3: Dimash Kudaiberdiev.
4: Dimash, please welcome Dimash.
5: Ele, eu tenho que deixar mais alto.